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1: 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Precisava mesmo.

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0: São 7 horas. 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
1: Bom dia. Boa quarta-feira.
2: 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Um acontecimento histórico por cada um dos 365 dias do ano. Os dias da história. Uma compilação de Paulo Jorge de Sousa Pinto, com edição de Daniel Vieira. 7 de outubro, 1571. Batalha de Lepanto, na Grécia. Ficou conhecido com esse nome o confronto naval que teve lugar neste dia, não muito longe da cidade com o mesmo nome, hoje Naupactos, no Golfo de Patras, na Grécia. Foi uma batalha de grandes dimensões que opôs as forças de uma aliança chamada de Santa Liga, que juntava a Espanha de Filipe II, os Estados Papais e várias repúblicas e ducados italianos a uma armada do Império Otomano. A frota cristã era composta por mais de 200 galés sob o comando-geral de Dom João de Áustria, enquanto o número de navios otomanos, liderados pelo almirante Ali Pasha, aproximava-se das 300. O conflito saldou-se por uma esmagadora derrota otomana, com a destruição ou captura de quase totalidade dos navios e a perda de entre 20 a 40 mil homens. A batalha foi um momento significativo da crescente tensão entre as potências europeias e o Império Otomano, que estava em processo de expansão no Mediterrâneo desde os princípios do século XVI. Teve como antecedente próximo a conquista total de Chipre pelos otomanos no ano anterior, o que foi tomado como uma séria ameaça, não apenas do ponto de vista naval, mas também territorial, a Veneza, aos Estados Papais e a outras potências. O Papa Pio V apelou então à formação de uma Santa Liga que contivesse o avanço inimigo e defendesse os interesses da cristandade europeia. Não sendo já possível reverter a perda de Chipre, a aliança das várias armadas enfrentou então a frota otomana ao largo da costa grega. O sucesso da batalha foi celebrado na Europa como uma vitória decisiva para a contenção do poderio inimigo e é vulgarmente assinalada como um momento final da expansão otomana do Mediterrâneo. Porém, Lepanto teve um efeito sobretudo moral para a Europa católica, mais do que consequências reais. Na verdade, o Império Otomano reconstituiu rapidamente o seu poder naval e prosseguiu a sua expansão para o oeste, nomeadamente no Maghreb. Só nos finais do século XVII e após uma sucessão de derrotas, deixou de constituir uma ameaça para a Europa. Os dias da história.
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Começamos, como sempre, por Carneiro. No trabalho, saiba agir com maturidade. Touro, hoje é um bom dia para mostrar aquilo que vale. Vamos lá! Gêmeos, a nível familiar, hoje pode ter que tomar uma decisão muito importante. Pense nisso. Caranguejo, está numa boa fase para apostar na vida profissional. Vá para a frente é aquele caminho. Vamos lá, vamos lá. Leão, a nível financeiro, esteja atento para não perder oportunidades. Virgem, no domínio material, hoje você vai receber uma proposta muito, mas muito boa. Vamos para a balança, esteja preparado para defender as suas ideias. Vá em frente. Escorpião, hoje procure manter a calma, faça desporto para descarregar energias, dê um passeio. Diz assim, ah, Maria Helena, mas eu estou aqui não fazer desporto o quê? Olha, dê um passeio, abra a janela, faça qualquer coisa. Sagitário, está numa boa fase para desenvolver novos projetos, novos planos e novos projetos. Capricórnio, a nível afetivo, seja mais empenhado na sua relação. E Aquário, hoje é um bom dia a nível profissional. Vamos então para Peixes. Esteja mais atento, nem tudo é aquilo que parece. Pode ser uma ilusão.

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8: 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O município de Vouzela e o CLDS Vouzela Gerações 5.0 vão assinalar o Dia Mundial da Saúde Mental, neste sábado, dia 10, com um programa diversificado centrado no bem-estar físico e mental. As iniciativas previstas incluem um percurso sensorial, uma sessão de saudação ao sol, com sequências de yoga, uma oficina intitulada Reflexões da Mente, uma sessão de risoterapia, uma instalação comunitária e um momento de movimento comunitário pela saúde mental. O prazo das inscrições para participar nas atividades termina hoje, podendo os interessados efetuar o registro através do endereço de correio eletrónico clds@cm-vozela.pt ou do contacto telefónico 232-740-740. Esta iniciativa conjunta visa promover a consciencialização para a importância do equilíbrio psicológico e emocional junto da comunidade local. O município de Oliveira de Frades celebra hoje, 7 de outubro, o seu feriado municipal e o 25º aniversário do Museu Municipal com um programa comemorativo que alia a cultura, a arte e a participação da comunidade. As celebrações têm início pelas 15h30 no Museu Municipal com a inauguração da exposição temporária de fotografia Confiar la Pierre, da autoria de Júlia Dupont. A partir das 16h30 o programa prossegue na Casa das Artes, Cineteatro do Dr. Morgado, com a sessão solene de abertura do ano letivo da Universidade Sénior e do FICA Ativo, seguindo-se a apresentação do Festival Alegre por Catarina Cabacli. A jornada festiva culmina às 17h20 com um concerto alusivo ao feriado municipal, protagonizado pelo Quinteto de Cordas Ghost Brass Quintet. As candidaturas às bolsas de estudo da Câmara Municipal de São Pedro do Sul para o ano letivo decorrem entre 19 de outubro e 20 de novembro, sendo atribuídas 5 novas bolsas mensais até ao valor de 300 euros cada, durante um período de 10 meses, além da renovação de 10 apoios a estudantes já contemplados. Os interessados em concorrer devem cumprir os requisitos estabelecidos no Regulamento Municipal e submeter o respectivo requerimento através da secção de atendimento e modernização administrativa da autarquia ou da plataforma de serviços online, estando disponíveis contactos telefónicos e eletrónicos no Núcleo de Ação Social, Inclusão e Saúde para esclarecimentos adicionais ou através do website do município em cm-spsul.pt. O município de Carregal do Sal tornou pública a lista final das propostas admitidas à votação no âmbito do Orçamento Participativo Municipal, subdivididas nas categorias de Carregal Participativo Cidadão e Carregal Participativo Instituição. No segmento dedicado aos cidadãos, integra-se a proposta para a colocação de instalações sanitárias no Parque Infantil António Almeida, em Beijós, enquanto a vertente institucional contempla 4 iniciativas. A climatização do Salão Polivalente As Três Marias, do Centro Cultural de Correlos, o projeto Acolher e Proteger, direcionado a pessoas com deficiência, a substituição da porta e janelas da fachada principal da Sala de Convívio do Centro de Recreio e Convívio do Sobral e ainda a proposta Saber Sem Idade, Interação e Aprendizagem. O processo prosseguiu com a realização da Assembleia Participativa das propostas finalistas, estando agora a decorrer o período de votação aberto à comunidade até ao dia 30 de outubro. Mais informações estão disponíveis no portal oficial do município em cm-carregal.pt. O município de Nelas apresentou publicamente o seu plano de mobilidade urbana sustentável numa sessão decorrida recentemente no auditório do edifício Multiusos. A iniciativa serviu para dar a conhecer à população as principais linhas de ação e soluções estruturantes delineadas em três fases de execução, focando-se na promoção de transportes públicos mais eficientes, no reforço da segurança viária e na garantia de acessibilidades universais em todo o território concelhio. A apresentação abriu espaço à intervenção cívica, permitindo aos munícipes expor preocupações e sugestões para o planeamento da rede local. O Presidente da Câmara Municipal, Joaquim Amaral, destacou que o plano representa uma ferramenta viva para o futuro do concelho, cuja consolidação depende do envolvimento direto da comunidade. Os contributos recolhidos serão agora analisados e integrados na versão final do documento, permanecendo a consulta pública e a submissão de propostas disponíveis através dos canais digitais do município, como o website cm-nelas.pt ou o e-mail susana.henriques@cm-nelas.pt. Chegamos ao meio da semana informados. 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
0: Está na hora de sabermos quais são as previsões do estado do tempo para quarta-feira, dia 7 de outubro. O Instituto Português do Mar e da Atmosfera prevê céu geralmente muito nublado, mas diminuindo de nebulosidade durante a tarde. Aguaceiros, mais prováveis até ao meio da tarde. Quanto ao vento, deverá ser fraco a moderado, a predominar do quadrante norte e sendo por vezes forte, até 40 km/h nas terras altas do litoral norte e centro, a partir do meio da tarde. Há possibilidade de formação de neblina matinal e está prevista pequena descida da temperatura máxima. As máximas previstas são de 20 graus para o Porto, 22 para Coimbra, 23 para Lisboa, 24 para Faro e 25 para Santarém.
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Joaquina, artista venezuelana, vencedor de um Grammy Latino, apresenta Ya No Estoy, o seu novo single. Uma canção pop sobre o processo de voltar a encontrar-se depois de passar demasiado tempo a diminuir-se para caber na vida de outra pessoa.

0: São 8 horas.
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1: Olá, boa quarta-feira. O Dia Nacional dos Castelos celebra-se a 7 de outubro. Desde 1984 que o Dia Nacional dos Castelos se comemora em outubro. Inicialmente era celebrado no primeiro sábado do mês, mas em 2003 estabeleceu-se no dia 7 como data oficial. Os castelos são testemunhos da memória coletiva dos povos e representam uma importante referência arquitetónica, histórica, cultural e simbólica de um país. Hoje vamos dar os parabéns a um cantor e compositor escocês que faz 30 anos. Chama-se Lewis Capaldi. Em março de 2019, o seu single Someone You Loved alcançou o topo do UK Single Charts e da Billboard Hot 100. Foi nomeado ao Grammy Award para a Canção do Ano e ganhou o Brit Award de 2020 com a Música do Ano. Capaldi também ganhou o Brit Award de Melhor Artista Novo. 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
3: Don't Worry, Be Happy é um tema escrito pelo músico americano Bob McFerrin, sendo considerado o seu maior sucesso. Lançado em setembro de 1988, tornou-se a primeira música a capela a chegar ao topo dos tops da Billboard Hot 100, uma posição que manteve durante duas semanas. O título da canção, em português, Não Te Preocupes, Ser Feliz, é uma frase atribuída a Meher Baba, um famoso guru espiritual indiano. Os instrumentos da canção são vozes e outros sons feitos por McFerrin. Canta também com um sotaque estrangeiro, similar ao jamaicano, embora seja norte-americano. A canção acabou por se tornar um enorme sucesso nos Estados Unidos e no mundo, com vários covers e versões no decorrer dos anos. Recebeu 3 prémios Grammys em 1989, Canção do Ano, Gravação do Ano e Melhor Voz Pop Masculino.

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13: 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O município de Vouzela e o CLDS Vouzela Gerações 5.0 vão assinalar o Dia Mundial da Saúde Mental, neste sábado, dia 10, com um programa diversificado centrado no bem-estar físico e mental. As iniciativas previstas incluem um percurso sensorial, uma sessão de saudação ao sol, com sequências de yoga, uma oficina intitulada Reflexões da Mente, uma sessão de risoterapia, uma instalação comunitária e um momento de movimento comunitário pela saúde mental. O prazo das inscrições para participar nas atividades termina hoje, podendo os interessados efetuar o registro através do endereço de correio eletrónico clds@cm-vozela.pt ou do contacto telefónico 232-740-740. Esta iniciativa conjunta visa promover a consciencialização para a importância do equilíbrio psicológico e emocional junto da comunidade local. O município de Oliveira de Frades celebra hoje, 7 de outubro, o seu feriado municipal e o 25º aniversário do Museu Municipal com um programa comemorativo que alia a cultura, a arte e a participação da comunidade. As celebrações têm início pelas 15h30 no Museu Municipal com a inauguração da exposição temporária de fotografia Confiar la Pierre, da autoria de Júlia Dupont. A partir das 16h30 o programa prossegue na Casa das Artes, Cineteatro do Dr. Morgado, com a sessão solene de abertura do ano letivo da Universidade Sénior e do FICA Ativo, seguindo-se a apresentação do Festival Alegre por Catarina Cabacli. A jornada festiva culmina às 17h20 com um concerto alusivo ao feriado municipal, protagonizado pelo quinteto de cordas Ghost Brass Quintet. As candidaturas às bolsas de estudo da Câmara Municipal de São Pedro do Sul para o ano letivo decorrem entre 19 de outubro e 20 de novembro, sendo atribuídas 5 novas bolsas mensais até ao valor de 300 euros cada, durante um período de 10 meses, além da renovação de 10 apoios a estudantes já contemplados. Os interessados em concorrer devem cumprir os requisitos estabelecidos no Regulamento Municipal e submeter o respectivo requerimento através da secção de atendimento e modernização administrativa da autarquia ou da plataforma de serviços online, estando disponíveis contactos telefónicos e eletrónicos no Núcleo de Ação Social, Inclusão e Saúde para esclarecimentos adicionais ou através do website do município em cm-spsul.pt. O município de Carregal do Sal tornou pública a lista final das

0: propostas admitidas à votação no âmbito do Orçamento Participativo Municipal, subdivididas nas categorias de Carregal Participativo Cidadão e Carregal Participativo Instituição. No segmento dedicado aos cidadãos, integra-se a proposta para a colocação de instalações sanitárias no Parque Infantil António Almeida, em Beijós, enquanto a vertente institucional contempla 4 iniciativas: a climatização do Salão Polivalente As Três Marias, do Centro Cultural de Correlos, o projeto Acolher e Proteger, direcionado a pessoas com deficiência, a substituição da porta e janelas da fachada principal da sala de convívio do Centro de Recreio e Convívio do Sobral e ainda a proposta Saber Sem Idade, Interação e Aprendizagem. O processo prosseguiu com a realização da Assembleia Participativa das propostas finalistas, estando agora a decorrer o período de votação aberto à comunidade até ao dia 30 de outubro. Mais informações estão disponíveis no portal oficial do município em cm-carregal.pt. O município de Nelas apresentou publicamente o seu plano de mobilidade urbana sustentável numa sessão decorrida recentemente no auditório do edifício Multiusos. A iniciativa serviu para dar a conhecer à população as principais linhas de ação e soluções estruturantes delineadas em 3 fases de execução, focando-se na promoção de transportes públicos mais eficientes, no reforço da segurança viária e na garantia de acessibilidades universais em todo o território concelhio. A apresentação abriu espaço à intervenção cívica, permitindo aos munícipes expor preocupações e sugestões para o planeamento da rede local. O presidente da Câmara Municipal, Joaquim Amaral, destacou que o plano representa uma ferramenta viva para o futuro do concelho, cuja consolidação depende do envolvimento direto da comunidade. Os contributos recolhidos serão agora analisados e integrados na versão final do documento, permanecendo a consulta pública e a submissão de propostas disponíveis através dos canais digitais do município, como o website cm-nelas.pt ou o e-mail susana.henriques@cm-nelas.pt. Chegamos ao meio da semana informados. 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

0: Está na hora de sabermos quais são as previsões do estado do tempo para quarta-feira, dia 7 de outubro. O Instituto Português do Mar e da Atmosfera prevê céu geralmente muito nublado, mas diminuindo de nebulosidade durante a tarde. Aguaceiros, mais prováveis até ao meio da tarde. Quanto ao vento, deverá ser fraco a moderado, a predominar do quadrante norte e sendo por vezes forte, até 40 km/h nas terras altas do litoral norte e centro, a partir do meio da tarde. Há possibilidade de formação de neblina matinal e está prevista pequena descida da temperatura máxima. As máximas previstas são de 20 graus para o Porto, 22 para Coimbra, 23 para Lisboa, 24 para Faro e 25 para Santarém.
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0: Vai Que É Teu é o novo single de April Hyvie, editada pela Sony Music Portugal. A canção foi escrita e composta pela artista e produzida por Philip Survival. O resultado é uma faixa dance pop que joga com a ironia e o sarcasmo para contar o fim de uma relação sem dramas, ou pelo menos sem levar situações demasiado a sério.
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0: 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São 9 horas. 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
1: Bom dia. Boa quarta-feira.
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3: Olá, malta! Sejam bem-vindos a mais um Cuidado, que ele está na cozinha. Eu sou o Emanuel Moura e hoje trago-lhe uma mousse de Diospiros. Até me arrepiei todo. Há muita malta que não gosta de Diospiros. E mesmo a pensar nisso, é que eu trago esta mousse de Diospiros. Porque quem tem estas árvores percebe que elas se lembram de dar uma tonelada de Diospiros tudo na mesma semana. E depois nós pensamos, o que é que vamos fazer com isto tudo? Aqui está uma belíssima solução. Para uma quantidade de 4 sobremesas, vamos então aos ingredientes. Precisamos de 3 folhas de gelatina, 1 quanto baste de água, 400 gramas de Diospiros, 200 gramas de laranja, 1 quanto baste de hortelã fresca e 200 gramas de amêndoa laminada. Apontou? Vamos à preparação? Isto não custa nada. Começamos por demolhar as folhas da gelatina em água fria, como é costume. Tiramos a pele aos Diospiros. Podemos reservar algumas fatias para decoração. E cortamos os restantes pedaços para dentro de um liquidificador. Ou se não tiver um, use a varinha mágica num copo. A seguir, rala a casca da laranja, junte aos Diospiros e triture. Adicione um punhado de folhas de hortelã, reserve algumas para decoração, obviamente, e volte a triturar. E reserve. Em seguida, escorra a água da gelatina e derreta-a no micro-ondas durante 10 segundos. Não mais, atenção, 10 segundos, chega. A seguir, esprema a laranja, adicione o sumo à gelatina e misture este preparado à polpa do Diospiro. Distribua a mousse por formas individuais e leve ao frigorífico a solidificar. Na altura de levar para a mesa, decore com as fatias do Diospiro que tinha reservado e com as folhas de hortelã e ponha amêndoas laminadas e previamente tostadas numa frigideira antiaderente. É doce, tem o ácido da laranja e é muito, muito, muito bom. Mousse de Diospiro. Se quiser voltar a ouvir esta receita, vá ao podcast da sua rádio. Eu hei de voltar depois para mais uma receita deliciosa. Tchau!
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5: Este é o News Flash com o essencial da informação para esta quarta-feira, 7 de outubro. Um estudo divulgado pelo Movimento dos Doentes pela Vacinação, realizado junto de 1.500 adultos, revela que 94,4% dos portugueses reconhecem os benefícios da vacinação, mas a maioria desconhece as vacinas do Programa Nacional de Vacinação, direcionadas à sua faixa etária ou condição de saúde, com 63,9% a ignorar o conteúdo do programa e 90,5% a desconhecer a existência de vacinas para adultos fora deste programa, evidenciando uma forte adesão teórica aos princípios da vacinação, que contrasta com uma grave falta de informação prática. O ex-ministro da Educação, João Costa, defendeu no Parlamento, numa audição pedida pelo Chega, uma intervenção precoce e articulada para apoiar os alunos com dificuldades, tendo em conta fatores socioeconómicos como a habitação e a pobreza, apelando ao rigor analítico e rejeitando leituras partidárias face aos piores resultados de sempre dos estudantes portugueses de 15 anos a matemática e português nos testes PISA de 2025, uma quebra que enquadrou numa tendência internacional transversal agravada por fatores como a pandemia, as desigualdades, problemas de bem-estar e o impacto do digital. Entretanto, o ministro da Educação, Fernando Alexandre, revelou no Parlamento que as escolas receberam 389 novos pedidos de matrícula na última semana, sendo 73% de alunos estrangeiros, sublinhando que a chegada contínua de inscrições fora do prazo é um problema recorrente que está a ser analisado caso a caso, com a particularidade de muitos estudantes ainda nem se encontrarem no país. O Infarmed proibiu temporariamente a exportação de 52 medicamentos essenciais, incluindo antidepressivos, analgésicos, antibióticos e fármacos oncológicos, destacando-se na lista a suspensão da exportação de 163 apresentações de quetiapina devido a constrangimentos de abastecimento provocados por uma contaminação microbiana numa fábrica na Grécia que afeta vários países europeus, uma medida que entrou em vigor com o objetivo de assegurar o normal abastecimento do mercado nacional. Cristiano Ronaldo quebrou o silêncio através de uma declaração escrita na qual pediu desculpa aos companheiros de equipa e aos adeptos por ter abandonado o estágio da seleção nacional e não ter cumprimentado o público, assumindo a responsabilidade do sucedido, mas apontando uma quebra de confiança na palavra do selecionador, Jorge Jesus, e criticando a postura adotada por este em conferência de imprensa, tendo o capitão deixado o futuro em aberto ao manifestar disponibilidade para regressar após cumprir a suspensão, desde que esteja em boas condições físicas e a jogar ao seu melhor nível. A economista Justina Shirokapula, de 72 anos, foi eleita presidente do Kosovo com 81 votos a favor no Parlamento, pondo termo a 6 meses de crise institucional e evitando a convocação de novas eleições antecipadas ao ser alcançado o sufrágio exigido de 2/3 dos deputados, poucos minutos antes do prazo limite fixado pelo Tribunal Constitucional para a meia-noite. Economista e sem filiação política, a nova presidente liderava

0: Desde 2025, a Academia de Ciências e Artes do Kosovo e sucede no cargo a Vjosa Osmani, cujo mandato de 5 anos terminou em abril. O governo chinês anunciou estar a manter uma estreita cooperação com a Rússia na prevenção e controle de doenças infecciosas, na sequência de suspeitas de um surto de peste pneumónica na Sibéria, após a morte de uma investigadora de 28 anos, cujas autoridades investigam se o contágio ocorreu durante uma viagem à Tailândia ou devido a um acidente laboratorial com agentes patogénicos. O presidente da Assembleia Nacional Popular da Guiné-Bissau, Domingos Simões Pereira, considerou impraticável a realização de eleições a 6 de dezembro e sem condições para avançar, apontando o facto de o prazo limite para a submissão de candidaturas ter terminado sem qualquer registro e sublinhando a impossibilidade de realizar campanha eleitoral num contexto de suspensão da atividade política. E foi o essencial da informação para esta quarta-feira, 7 de outubro. Tenha a continuação no ótimo dia.
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0: Está na hora de sabermos quais são as previsões do estado do tempo para quarta-feira, dia 7 de outubro. O Instituto Português do Mar e da Atmosfera prevê céu geralmente muito nublado, mas diminuindo de nebulosidade durante a tarde. Aguaceiros, mais prováveis até ao meio da tarde. Quanto ao vento, deverá ser fraco a moderado, a predominar do quadrante norte e sendo por vezes forte, até 40 km/h nas terras altas do litoral norte e centro, a partir do meio da tarde. Há possibilidade de formação de neblina matinal e está prevista pequena descida da temperatura máxima. As máximas previstas são de 20 graus para o Porto, 22 para Coimbra, 23 para Lisboa, 24 para Faro e 25 para Santarém.
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Joaquina, artista venezuelana, vencedor de um Grammy Latino, apresenta Ya No Estoy, o seu novo single. Uma canção pop sobre o processo de voltar a encontrar-se depois de passar demasiado tempo a diminuir-se para caber na vida de outra pessoa.

0: São 10 horas. 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

Meus queridos ouvintes da VFM e deste programa Mais Alto e Mais Além, das 10 até ao meio-dia, de segunda a sexta-feira, está aqui na sua companhia. E hoje vamos começar o programa com um pouquinho de música mais alegre e vamos até Castelo de Paiva. Mas antes, eu tenho aqui uma notícia para vos divulgar. É um chamar de atenção a quem se senta, ao volante de uma viatura, ou para trabalhar, ou para dar um passeio, ou para ir com os familiares a qualquer lado, apreciar uma paisagem, ver um mosteiro, ver, sei lá, uma praia até à beira-mar. Mas o certo é que até ao final do passado mês de agosto deste ano, 2026, registaram-se 282 mortos em acidentes de viação, mais 28 que no ano passado, no ano de 2025. Aconteceram 88.869 acidentes, eu repito, 88.869 acidentes do início do ano de 2026 até ao final do passado mês de agosto, que foi há pouco tempo. Mas o certo é que realmente vale a pena meditar nestes números, porque são assustadores. Mortos, 282. Mais 28 que em 2025. Acidentes, 88.869. 88.869 acidentes. Quando você se sentar ao volante da sua viatura, eu estimo que tenha boa viagem e que desfrute de tudo aquilo que pensou antes de começar a conduzir, lembre-se fundamentalmente da sua família que deixou para trás, se vai sozinho. Se vai acompanhado com a mesma família, mais cuidado deve ter, porque em vez de uma pessoa, podem ser 4, 3, 4 ou 5 pessoas dentro do mesmo automóvel. Portanto, cuidado. Não abuse de velocidade. Autoestrada, o máximo 120 km/h. E chegue bem, porque vai com calma, vai com atenção ao trânsito e evita muitos e muitos acidentes. E não se incomode de ir atrás de uma viatura. Um minuto, dois minutos, três minutos, não são mais do que isso, quatro, cinco minutos. Porquê? Não pode ultrapassar? Calma. Tenha calma. Espero que haja um momento que possa ultrapassar, que haja menos trânsito, e até ultrapassa na boa. Na boa, como diz o povo. Muito cuidado. Muito, mas muito cuidado na condição, que isso é fundamental para a sua vida e para estar cá neste mundo. Bom, meus amigos, então vamos... eu escolhi a música de um conjunto típico que é de Castelo de Paiva, e eles têm aqui... Castelo de Paiva fica ali junto ao rio, como é que se chama? O Rio Douro, claro, é o Rio Douro. E eles prestam em primeiro lugar uma homenagem a Castelo de Paiva. E quem me enviou este CD foi um grande amigo que também pertence à rádio de Castelo de Paiva e que estivemos num colóquio falando de transmissões e de emissões de rádio. E ele, olha, meti conversa com ele, ou ele meteu comigo, já nem sei. E o certo é que ele disse: "Epá, eu tenho lá uns CDs populares bairristas que são do meu concelho, hei-te enviar." E aqui está ele, este é o primeiro. Homenagem a Castelo de Paiva.

Uma homenagem a Castelo de Paiva, que nós ouvimos aqui hoje, este agrupamento típico populares bairristas. E nós devemos divulgar aquilo que é nosso, que é da nossa região, que é da nossa terra. E eles, quando fazem qualquer trabalho deste género, dão sempre o seu melhor. Vamos continuar a ouvir populares bairristas de Castelo de Paiva.

Uma vez mais, muito bom dia para si, que esteja bem disposto nesta manhã. E cá estamos nós para mais um programa de rádio, que o brilho da música que eu escolhi para hoje ilumine o seu dia e o seu caminho que vai percorrendo ao lado da sua vida diária. Bom dia para si, porque a vida é um fogo e nós queremos vencê-lo. É aquilo que os bombeiros pensam, e os bombeiros têm tido ultimamente muito e muito trabalho. E até recentemente uma menina com 24 anos, bombeira de Rezende, faleceu a combater um incêndio. Uma jovem com 24 anos. Vamos desejar-lhe muita paz e obrigado pelo trabalho que fez. Populares bairristas são de Castelo de Paiva, vamos continuar com a...

Castelo de Paiva é uma vila bem bonita, eu não conheço pessoalmente, mas já pesquisei, já vi fotografias e aquela gente é excepcional. E porquê é que eu digo isto? Porque uma das minhas filhas, a Ana Sofia, a Sofia Morgado, esteve lá durante 2 anos a ver, melhor dizendo, a ver, claro que viu a vila, mas a lecionar o ensino liceal, ou seja, a escola secundária, durante 2 anos esteve lá a dar aulas. E nessa altura vivia no Porto e ia todos os dias e regressava à sua residência no Porto. E partilhavam, ela e outros colegas, partilhavam o carro que havia de deslocar pelo menos 5 professoras. Eu sei disso porque ela me contou e ela estava extremamente satisfeita porque aquela gente acho que recebia tudo muito bem, principalmente os professores. E é assim que deve ser em todos os lados, não é hostilizar professor porque, é só porquês, mas depois é precisamente ao contrário daquilo que eu estou a dizer. Em vez de ajudarem os professores, ainda dificultam a vida para quem às vezes está longe, dezenas ou até centenas de quilómetros. Para os professores que estão a iniciar um novo ano letivo, que tudo corra bem, que tenham muita saúde, muita vontade de viver e, acima de tudo, que os alunos os estimem bem, porque o professor merece que os alunos e os pais também o estimem bem. E vamos para outra canção. Vou fugir com ela. Deve ser com alguma professora.

Linda canção, populares bairristas. E os teus olhos azuis, que são tão bonitos. Os olhos azuis, oh, oh, oh. Os olhos azuis poisados sobre nós, logo de manhã, tão bom.

0: Os amigos, por aqui passaram 6 canções dos populares bairristas, um conjunto típico de música tradicional portuguesa da vila de Castelo de Paiva, bem conhecida ali pertinho da cidade do Porto e pertinho do rio Douro também. Pronto, ouvimos os populares bairristas. Eu tenho mais 2 discos, mas vamos, ao longo da semana ou das semanas, vamos divulgando este agrupamento de música daquela região. E está na companhia de VFM. Pois está, pois está. Bom dia para si.
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0: É isso mesmo. Portanto, na nossa companhia você está sempre muito e muito bem. E agora vamos para um artista português que, infelizmente, já não está entre nós. Eu não vou dizer para já o nome, você vai identificá-lo, está bem? Ele é tão conhecido, mas, infelizmente, partiu, vendeu, olha, nem sei, mas tenho aqui, mais de 4 milhões de discos. Vendeu mais de 4 milhões de discos. E nós tivemos muitas saudades dele, porque cantava bem e nos encantava. Vamos então ouvi-lo.

Já identificou a voz deste artista que partiu há bem pouco tempo? Partiu numa quinta-feira de uma semana do ano de 2024, com 79 anos de idade. E o dia foi 24 de outubro. Vai fazer 2 aninhos, não é? Portanto, está a ver. Nós estamos aqui a recordá-lo hoje, mas no dia 24 vamos continuar a recordá-lo e a passar a sua música. E agora uma canção que eu gosto muito de ouvir na voz deste senhor. Mas eu ainda não disse o nome, mas você já identificou. Nossa Senhora!

Meus queridos ouvintes da VFM e deste programa, estamos aqui a recordar a voz de Marco Paulo. E foi numa quinta-feira, no dia 24 de outubro do ano 2024, que Marco Paulo partiu com 79 anos. Marco Paulo é uma referência na música portuguesa que nos deliciou com a sua presença e a sua voz em centenas de espetáculos. Uma figura íntima na nossa cultura musical. Obrigado, Marco Paulo, por tudo que fizeste na nossa vida e na tua vida de amor e sucesso. Obrigado, Marco Paulo, tu és imortal. Foi vítima de cancro e teve, se não estou enganado, 3 ou 4 cancros em várias partes do seu corpo. Mas obrigado por mexeres com as nossas vidas, nas emoções que todos nós tínhamos a ouvir as tuas canções, a tua voz, com que alegraste os nossos corações. O teu primeiro alerta de saúde foi em 1996. Marco Paulo nasceu a 21 de janeiro no lugar de Mourão, Évora, Alentejo. Ele era alentejano, Gema. Mais de 4 milhões de discos foram vendidos em todo o mundo. E hoje estamos aqui a recordar Marco Paulo, este grande artista, grande homem, que nos deliciou com as suas músicas, as suas canções, a sua voz, mas já partiu

Uma pequenina homenagem que estamos aqui a fazer à música de Marco Paulo e à sua pessoa também, que partiu não há muito tempo, vai fazer 2 anitos no dia 24 deste mês. Mas há uma canção que realmente eu gostava muito de ouvir, eu tenho aqui e vai passar a seguir. Ela é de Amália, O Grito. Vamos ouvir O Grito, uma canção da Amália na voz de Marco Paulo.

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0: São 11 horas.
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3: De agora em diante é mundo aberto.
2: Movidos pela vingança.
3: E corpo fechado.
2: Os irmãos Alencar entram para o cangaço.
4: No sertão, o cabra aprende ligeiro duas coisas para se manter vivo: rezar para Deus e temer a certeira.
2: Mas o ciúme, a ambição e a sede pelo poder transformam Josué e Arduino em inimigos.
5: Esse é meu mundo.
2: Uma história épica de paixão.
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E já cá estamos na segunda e última hora do programa de hoje. Mais alto e mais além. Vamos até ao meio-dia. E agora, neste início da segunda hora, vamos ter aqui um tributo a vozes portuguesas que nos dizem muito. Por exemplo, Zeca Afonso, Fausto, Castro e Bários. Também, o Fausto, já referi, Vitorino também está por aqui. E certo é que vamos recordar aqui canções cantadas por Castro e Bários. É um tributo a todos esses artistas da música portuguesa e que vale a pena ouvir este CD, porque não posso dizer que este CD seja novo, porque não é, mas já tem alguns anos, mas o certo é que esta música ouve-se muito e muito bem. A morte saiu à rua, navegar, navegar, menina, estás à janela, queda do império, o barco vai de saída, pois vai. E nós estamos de saída para a segunda e última hora do programa de hoje. Vamos então ouvir este tributo a artistas da nossa música portuguesa.

Tributo a vários artistas da música portuguesa. E o próximo trecho é O Barco Vai de Saída, bem conhecido. 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Se agora vou de partida, levo-te comigo, ó Cana Verde. 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

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Tributo a diversos artistas da música portuguesa.

Tributo a vários artistas da música portuguesa, Vitorino, Zeca Afonso, Fausto e tantos outros que por aqui. É um tributo. São canções bem conhecidas. E a morte saiu à rua. A morte saiu à rua num dia assim, naquele lugar sem nome, para qualquer fim. 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
1: Uma canção bonita de Zeca Afonso, que nós recordamos aqui hoje. Mas vamos continuar. E agora uma canção de Fausto, Navegar, Navegar. É um tributo a vários artistas da música portuguesa bem conhecida.

Mais uma canção de Zeca Afonso, tributo a vários artistas da música portuguesa e música bem conhecida que por aqui tem passado.

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1: Muito bem, meus amigos, uma vez mais, muito bom dia para todos. Estamos a caminhar para a meta deste programa de hoje, que acaba o meio-dia. E eu escolhi para esta última meia horinha, mais ou menos 28 minutos, mais ou menos, um disco novo que eu recebi esta semana, e é também uma artista nova. Eu não conhecia este nome, Joana Cruz. É uma jovem, tem um olhar lindo, tem um cabelo bonito, preto, tem uma carinha, ai, tão, tão interessante a carinha desta menina. E ela gosta de cantar o fado e olhar o mar, para inspirar. Vamos então ouvir a Joana Cruz, no Fado Português. É nosso.

Uma voz bonita, fresca e cristalina de uma jovem, Joana Cruz. Ela gosta de olhar o mar, gosta de cantar ao luar. Vamos ouvir Joana Cruz. E como dizia um colega meu, quando estávamos no serviço militar em Angola, no ano de 65-67, mas isto aconteceu no ano de 1966, num cine-teatro ao ar livre, que era uma maravilha, junto ao Hotel Ambriz, no norte de Angola. Era as horas da porrada, mas ali em Ambriz, por acaso, até se vivia bem. Eu estive lá um ano em Ambriz, e gostei muito. Metade da minha missão militar. E o certo é que este aninho em Ambriz deu-me força e até gostar muito, muito e muito de Angola, dos portugueses que lá habitavam e que emigraram para lá para melhorar a sua vida, do dia-a-dia, e também toda a gente que era de cor. Eram excepcionais. Mesmo nos moceques, eu gostava muito de lá ir e nada me aconteceu. Todos me respeitavam, a mim e aos meus colegas, claro, e todos respeitávamos também toda aquela gentinha que falava connosco e que dançava e que à sexta-feira à noite ou sábado à noite era dia de festa. Vamos continuar então no fado. E a Joana Cruz vai nos dizer: Olhando o Mar.

Meus amigos, estamos quase a chegar ao final do programa de hoje, Mais Alto e Mais Além. Já sabe que é sempre o melhor da música, e a música é cultura, e a cultura é vida. Queremos que a VFM seja cada vez mais a sua rádio na sua vida. Nós estamos aqui de segunda à sexta-feira, das 10 ao meio-dia. Estamos na segunda-feira à noite, das 22 horas até à meia-noite. E estamos ao domingo, Ecos Lusitanos, das 9 da manhã até ao meio-dia. Já sabe, é sempre o melhor da música para si. A VFM, onde a imaginação não tem fim. E agora, quase que a finalizar, vamos ouvir aqui uma marcha de Santo Antoninho. Santo Antoninho na praça. Que maravilha!

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6: Este é o News Flash com o essencial da informação para esta quarta-feira, 7 de outubro. Um estudo divulgado pelo Movimento dos Doentes pela Vacinação, realizado junto de 1.500 adultos, revela que 94,4% dos portugueses reconhecem os benefícios da vacinação, mas a maioria desconhece as vacinas do Programa Nacional de Vacinação, direcionadas à sua faixa etária ou condição de saúde, com 63,9% a ignorar o conteúdo do programa e 90,5% a desconhecer a existência de vacinas para adultos fora deste programa, evidenciando uma forte adesão teórica aos princípios da vacinação, que contrasta com uma grave falta de informação prática. O ex-ministro da Educação, João Costa, defendeu no Parlamento, numa audição pedida pelo Chega, uma intervenção precoce e articulada para apoiar os alunos com dificuldades, tendo em conta fatores socioeconómicos como a habitação e a pobreza, apelando ao rigor analítico e rejeitando leituras partidárias face aos piores resultados de sempre dos estudantes portugueses de 15 anos a matemática e português nos testes PISA de 2025, uma quebra que enquadrou numa tendência internacional transversal agravada por fatores como a pandemia, as desigualdades, problemas de bem-estar e o impacto do digital. Entretanto, o ministro da Educação, Fernando Alexandre, revelou no Parlamento que as escolas receberam 389 novos pedidos de matrícula na última semana, sendo 73% de alunos estrangeiros, sublinhando que a chegada contínua de inscrições fora do prazo é um problema recorrente que está a ser analisado caso a caso, com a particularidade de muitos estudantes ainda nem se encontrarem no país. O Infarmed proibiu temporariamente a exportação de 52 medicamentos essenciais, incluindo antidepressivos, analgésicos, antibióticos e fármacos oncológicos, destacando-se na lista a suspensão da exportação de 163 apresentações de quetiapina devido a constrangimentos de abastecimento provocados por uma contaminação microbiana numa fábrica na Grécia que afeta vários países europeus, uma medida que entrou em vigor com o objetivo de assegurar o normal abastecimento do mercado nacional. Cristiano Ronaldo quebrou o silêncio através de uma declaração escrita na qual pediu desculpa aos companheiros de equipa e aos adeptos por ter abandonado o estágio da seleção nacional e não ter cumprimentado o público, assumindo a responsabilidade do sucedido, mas apontando uma quebra de confiança na palavra do selecionador, Jorge Jesus, e criticando a postura adotada por este em conferência de imprensa, tendo o capitão deixado o futuro em aberto ao manifestar disponibilidade para regressar após cumprir a suspensão, desde que esteja em boas condições físicas e a jogar ao seu melhor nível. A economista Justina Shirokapula, de 72 anos, foi eleita presidente do Kosovo com 81 votos a favor no Parlamento, pondo termo a 6 meses de crise institucional e evitando a convocação de novas eleições antecipadas ao ser alcançado o sufrágio exigido de 2/3 dos deputados, poucos minutos antes do prazo limite fixado pelo Tribunal Constitucional para a meia-noite. Economista e sem filiação política, a nova presidente liderava desde 2025 a Academia de Ciências e Artes do Kosovo e sucede no cargo a Vjosa Osmani, cujo mandato de 5 anos terminou em abril. O governo chinês anunciou estar a manter uma estreita cooperação com a Rússia na prevenção e controlo de doenças infecciosas, na sequência de suspeitas de um surto de peste pneumónica na Sibéria, após a morte de uma investigadora de 28 anos, cujas autoridades investigam se o contágio ocorreu durante uma viagem à Tailândia ou devido a um acidente laboratorial com agentes patogénicos. O presidente da Assembleia Nacional Popular da Guiné-Bissau, Domingos Simões Pereira, considerou impraticável a realização de eleições a 6 de dezembro e sem condições para avançar, apontando o facto de o prazo limite para a submissão de candidaturas ter terminado sem qualquer registro e sublinhando a impossibilidade de realizar campanha eleitoral num contexto de suspensão da atividade política. E foi o essencial da informação para esta quarta-feira, 7 de outubro. Tenha a continuação de um ótimo dia.
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Dizem que o amolador anuncia transformações. Como uma espécie de presságio no meio da rua. A sorte de uns, mas o azar de outros.

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1: Olá, malta! Sejam bem-vindos a mais um Cuidado que Ele Está na Cozinha. Eu sou o Emanuel Moura e hoje trago-lhe uma mousse de Diospiros. Até me arrepiei todo. Há muita malta que não gosta de Diospiros. E mesmo a pensar nisso, é que eu trago esta mousse de Diospiros. Porque quem tem estas árvores percebe que elas se lembram de dar uma tonelada de Diospiros tudo na mesma semana. E depois nós pensamos, o que é que vamos fazer com isto tudo? Aqui está uma belíssima solução. Para uma quantidade de 4 sobremesas, vamos então aos ingredientes. Precisamos de 3 folhas de gelatina, 1 quanto baste de água, 400 gramas de Diospiros, 200 gramas de laranja, 1 quanto baste de hortelã fresca e 200 gramas de amêndoa laminada. Apontou? Vamos à preparação? Isto não custa nada. Começamos por demolhar as folhas da gelatina em água fria, como é costume. Tiramos a pele aos diospiros, podemos reservar algumas fatias para decoração e cortamos os restantes pedaços para dentro de um liquidificador, ou se não tiver um, use a varinha mágica num copo. A seguir, rala a casca da laranja, junte aos diospiros e triture. Adicione um punhado de folhas de hortelã, reserve algumas para decoração, obviamente, e volte a triturar. E reserve. Em seguida, escorra a água da gelatina e derreta-a no micro-ondas durante 10 segundos. Não mais, atenção, 10 segundos, chega. A seguir, esprema a laranja, adicione o sumo à gelatina e misture este preparado à polpa do diospiro. Distribua a mousse por formas individuais e leve ao frigorífico a solidificar. Na altura de levar para a mesa, decore com as fatias do diospiro que tinha reservado e com as folhas de hortelã e ponha amêndoas laminadas e previamente tostadas numa frigideira antiaderente. É doce, tem o ácido da laranja e é muito, muito, muito bom. Mousse de diospiro. Se quiser voltar a ouvir esta receita, vá ao podcast da sua rádio. Eu hei de voltar depois para mais uma receita deliciosa. Tchau!
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0: bem-estar físico e mental. As iniciativas previstas incluem um percurso sensorial, uma sessão de saudação ao sol com sequências de yoga, uma oficina intitulada Reflexões da Mente, uma sessão de risoterapia, uma instalação comunitária e um momento de movimento comunitário pela saúde mental. O prazo das inscrições para participar nas atividades termina hoje, podendo os interessados efetuar o registro através do endereço de correio eletrónico clds@cm-vozela.pt ou do contacto telefónico 232-740-740. Esta iniciativa conjunta visa promover a consciencialização para a importância do equilíbrio psicológico e emocional junto da comunidade local. O município de Oliveira de Frades celebra hoje, 7 de outubro, o seu feriado municipal e o 25º aniversário do Museu Municipal com um programa comemorativo que alia a cultura, a arte e a participação da comunidade. As celebrações têm início pelas 15h30 no Museu Municipal com a inauguração da exposição temporária de fotografia Confia la Pierre, da autoria de Júlia Dupont. A partir das 16h30, o programa prossegue na Casa das Artes, Cineteatro do Dr. Morgado, com a sessão solene de abertura do ano letivo da Universidade Sénior e do Fica Ativo, seguindo-se a apresentação do Festival Alegre por Catarina Cabacli. A jornada festiva culmina às 17h20 com um concerto alusivo ao feriado municipal, protagonizado pelo quinteto de cordas Ghost Brass Quintet. As candidaturas às bolsas de estudo da Câmara Municipal de São Pedro do Sul para o ano letivo decorrem entre 19 de outubro e 20 de novembro, sendo atribuídas 5 novas bolsas mensais, até ao valor de 300 euros cada, durante um período de 10 meses, além da renovação de 10 apoios a estudantes já contemplados. Os interessados em concorrer devem cumprir os requisitos estabelecidos no Regulamento Municipal e submeter o respectivo requerimento através da secção de atendimento e modernização administrativa da autarquia ou da plataforma de serviços online, estando disponíveis contactos telefónicos e eletrónicos no Núcleo de Ação Social, Inclusão e Saúde para esclarecimentos adicionais ou através do website do município em cm-spsul.pt. O município de Carregal do Sal tornou pública a lista final das propostas admitidas à votação no âmbito do Orçamento Participativo Municipal, subdivididas nas categorias de Carregal Participativo Cidadão e Carregal Participativo Instituição. No segmento dedicado aos cidadãos, integra-se a proposta para a colocação de instalações sanitárias no Parque Infantil António Almeida, em Beijós, enquanto a vertente institucional contempla 4 iniciativas: a climatização do Salão Polivalente As Três Marias, do Centro Cultural de Correlos, o projeto Acolher e Proteger, direcionado a pessoas com deficiência, a substituição da porta e janelas da fachada principal da sala de convívio do Centro de Recreio e Convívio do Sobral e ainda a proposta Saber Sem Idade, Interação e Aprendizagem. O processo prosseguiu com a realização da Assembleia Participativa das propostas finalistas, estando agora a decorrer o período de votação aberto à comunidade até ao dia 30 de outubro. Mais informações estão disponíveis no portal oficial do município em cm-carregal.pt. O município de Nelas apresentou publicamente o seu plano de mobilidade urbana sustentável numa sessão decorrida recentemente no auditório do edifício Multiusos. A iniciativa serviu para dar a conhecer à população as principais linhas de ação e soluções estruturantes delineadas em 3 fases de execução, focando-se na promoção de transportes públicos mais eficientes, no reforço da segurança viária e na garantia de acessibilidades universais em todo o território concelhio. A apresentação abriu espaço à intervenção cívica, permitindo aos munícipes expor preocupações e sugestões para o planeamento da rede local. O Presidente da Câmara Municipal, Joaquim Amaral, destacou que o plano representa uma ferramenta viva para o futuro do concelho, cuja consolidação depende do envolvimento direto da comunidade. Os contributos recolhidos serão agora analisados e integrados na versão final do documento, permanecendo a consulta pública e a submissão de propostas disponíveis através dos canais digitais do município, como o website cm-nelas.pt ou o e-mail susana.henriques@cm-nelas.pt. Chegamos ao meio da semana informados. Mantenha a sintonia na VFM.
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1: José era conhecido por O Especialista, um assassino profissional metódico, frio, calculista e, sobretudo, o melhor no seu ramo. Por incrível que pareça, frequentou um seminário católico durante a juventude. Essa formação explica muitas das suas características invulgares. José possui uma vasta cultura livresca e cita autores clássicos e modernos com a mesma facilidade com que maneja a arma. A cada passo recorre a expressões e máximas em latim e entrega-se a divagações sobre questões morais e filosóficas. Essa dualidade faz dele um homem instruído, sensível à literatura, à poesia e ao amor, mas também um temível assassino que não hesita na hora de matar. Essa contradição atravessa todo o romance. A sua história é um longo rosário de execuções limpas, técnicas e aparentemente desprovidas de remorso. No entanto, até naquela mente moldada pela violência, o amor acaba por surgir de forma tão inesperada quanto arrebatadora. Ao conhecer Kirsten, uma tradutora alemã, pensa pela primeira vez numa vida a dois e imagina-se fora daquele mundo de crime e violência. Cansado da sua atividade, decide reformar-se. Porém, esta não é uma profissão que se possa simplesmente abandonar. A partir daí, tudo se acelera. Conspirações, tortura, traições e mortes. O protagonista tenta agir de maneira diferente, mas acaba por reagir da única forma que conhece. Depois de todos os seus planos falharem, desencadeia-se uma espiral de vingança que culmina num último, exemplar e brutal assassinato, conduzindo-o de regresso ao ponto de partida.
2: O episódio de hoje foi sobre o livro O Seminarista, de Rubem Fonseca, Sextante Editora, e contou com a leitura do podcast de Marta Ferreira, que é bibliotecária em São Paulo, Brasil. Boas leituras!
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0: São 13 horas. 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
1: 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Precisava mesmo falar contigo.

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0: São 15 horas. 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

0: São 16 horas.
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Desarmado é um tema em que São Pedro fala dele próprio. É mais uma canção daquelas que é difícil interpretar sem ir aos sítios. O artista diz que tem umas 3 ou 4 canções que, quando as canta, tenta não pensar muito naquilo que está a cantar. Mas depois, a interpretação não fica tão rica e mergulha um bocadinho na letra. Até

0: Debaixo de Água, Contigo, é o terceiro álbum de originais de Nena e abre um novo capítulo na sua música entre canções mais íntimas, emoções por dizer e histórias sobre distância, pertença e aquilo a que chamamos casa. Inclui os temas O Amor Existe, Tenho Saudades de Casa, este tema que explora a distância e as pequenas rotinas que dão sentido a um lar, e o Deixa-te de Coisas.
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Os Fingertips editam Panic Attack, novo single de apresentação do Beautiful Souls, o próximo álbum da banda. Panic Attack é uma canção pop-rock contemporânea sobre a descarga física e emocional de nos apaixonarmos, quando a excitação, medo e a parte mais vulnerável acontecem ao mesmo tempo.

0: Partilhamos agora um novo destaque do trabalho de Sofia e os Senhores Roubados. Tenho dito. Com letra e música de Sofia Gaspar, a canção integra o primeiro álbum do projeto e ganha agora uma nova e forte projeção ao fazer parte da banda sonora da nova novela da TVI, Coração de Mãe, estreada no passado mês de setembro. Tenho dito, traz para a música a clássica dinâmica do Disque Sim, aquela conversa de bastidores e que tantas vezes recorremos entre amigos ou em casa.
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Joaquina, artista venezuelana, vencedor de um Grammy Latino, apresenta Ya No Estoy, o seu novo single. Uma canção pop sobre o processo de voltar a encontrar-se depois de passar demasiado tempo a diminuir-se para caber na vida de outra pessoa.

Vai Que É Teu é o novo single de April Hivey, editada pela Sony Music Portugal. A canção foi escrita e composta pela artista e produzida por Philip Survival. O resultado é uma faixa dance pop que joga com a ironia e o sarcasmo para contar o fim de uma relação sem dramas, ou pelo menos sem levar situações demasiado a sério.

Milhanas apresenta-se O Jardim Secar. Esta é uma das letras mais tristes do disco, mas ela não quis associar a história da canção a um lugar de mágoa. Por isso, decidiu construir o ambiente oposto a nível musical. O relato de um amor condenado, a dualidade entre o desgosto e a insana vontade de o viver enquanto é possível.

Já chegou o novo álbum de janeiro, Reticências. Imune ao Ruído, em dueto com Tatanka, é o single em destaque deste trabalho. Reticências é composto por 12 faixas, das quais já conhecemos Cor Lá Fora, com Walter Lobo, e Canção da Revolta, com Meta, lançadas em junho e agosto, respectivamente. Conta também com as colaborações de Tatanka, Irma, Ana Mariano, Pedro Duval, Bibi e Raquel Martins.

Fechar a primeira parte, voltamos já a seguir para a segunda etapa do App Play desta semana. Sempre com mais e melhor música nova. A próxima é de Marlon, Mudar. 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

0: São 17 horas. 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

Bizarro. Olá, estamos de regresso com Karol G. Segunda etapa do AP Play, mais música nova para conhecer. Nesta hora ainda vamos conhecer a tabela das músicas mais tocadas em Portugal.

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Taylor Swift apresenta Patient Zero, o tema de destaque do The Life of a Showgirl, a nova edição expandida do álbum, que inclui 4 novas canções, com uma sonoridade pop melódica. Patient Zero expande o universo sonoro do álbum através de sintetizadores leves, uma batida marcada pelo groove e um refrão imediato, mantendo a assinatura pop característica de Taylor Swift.

Mela está de volta ao lançamento de originais com o single Veias, a canção coescrita com Joana Alegre, é o primeiro capítulo do novo disco da cantora e compositora natural da Madeira. Depois da participação no Festival da Canção em 2024, do álbum de estreia Aguarelas e do sucesso do single Não É Amor, Mela prepara agora o segundo álbum de estúdio, com início em Veias.

0: Vamos lá conhecer a tabela das músicas mais tocadas. Temos três novidades, saídas de Ariana Grande, Plutónio e Drake. Top mais. Queda de dois lugares, 12ª posição para Bad Bunny. Também aqui dois patamares, Adela com 18 LA. Entrada para o 10º posto, Tiago Navarro. Bonito, bonito.
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2: A ver...

0: Lugal e Soltou. Com Jamaican está em 9º lugar, caiu 3 lugares. Aqui 4 temos Shakira com Burna Boy no 8º lugar. Reentrou e agora está a subir. Taylor Swift com Defeito of a Filia subiu 5 lugares.
1: Número 7.

0: Top Mais. Olivia Rodrigo, com Stupid Song, caiu um lugar, está em sexto. Nicole Kidman é um tema de Adela, aqui dois lugares. Richie Campbell, com Plutónio, canta C'est la vie. Era líder, agora é quarto. Volta a entrar nas nossas contagens este 25 de Abril, de Loner Johnny, com Plutónio, terceiro lugar do pódio.
1: Número 3.

Miguel Cristo Vinho, dos Dama, está a iniciar uma nova fase artística a solo, sob o nome Cristo. O primeiro single do projeto chama-se Era Capaz de Matar e marca o início de um trabalho que promete ir muito além da música. O artista revela que o projeto terá muitas camadas e colaborações artísticas, incluindo parceiros de diferentes áreas artísticas e não apenas músicos.

John Legend apresenta Fireflies, um dos temas de Muse, o seu novo álbum desenvolvido em colaboração com Pharrell Williams, com um som cinematográfico que cruza R&B, soul e gospel e uma produção pop contemporânea. O tema revisita memórias de infância e realidades marcadas pela pobreza e pelo sistema prisional, usando a imagem dos pirilampos como um contraste poético entre a dureza do contexto e os momentos de luz e esperança.

Estamos praticamente a fechar, reta final do AB Play. Ainda vamos ficar com mais música nova. Próxima pertence a Ana Joyce com Paulo Flores, o pai. Até para a semana.

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1: São 18 horas. 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
2: 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O município de Vozela e o CLDS Vozela Gerações 5.0 vão assinalar o Dia Mundial da Saúde Mental, neste sábado, dia 10, com um programa diversificado centrado no bem-estar físico e mental. As iniciativas previstas incluem um percurso sensorial, uma sessão de saudação ao sol, com sequências de yoga, uma oficina intitulada Reflexões da Mente, uma sessão de risoterapia, uma instalação comunitária e um momento de movimento comunitário pela saúde mental. O prazo das inscrições para participar nas atividades termina hoje, podendo os interessados efetuar o registro através do endereço de correio eletrónico clds@cm-vozela.pt ou do contacto telefónico 232-740-740. Esta iniciativa conjunta visa promover a consciencialização para a importância do equilíbrio psicológico e emocional junto da comunidade local. O município de Oliveira de Frades celebra hoje, 7 de outubro, o seu feriado municipal e o 25º aniversário do Museu Municipal com um programa comemorativo que alia a cultura, a arte e a participação da comunidade. As celebrações têm início pelas 15h30 no Museu Municipal com a inauguração da exposição temporária de fotografia Confia à Pierre, da autoria de Júlia Dupont. A partir das 16h30, o programa prossegue na Casa das Artes, Cineteatro do Dr. Morgado, com a sessão solene de abertura do ano letivo da Universidade Sénior e do Fica Ativo, seguindo-se à apresentação do Festival Alegre por Catarina Cabacli. A jornada festiva culmina às 17h20 com um concerto alusivo ao feriado municipal, protagonizado pelo Quinteto de Cordas Ghost Brass Quintet. As candidaturas às bolsas de estudo da Câmara Municipal de São Pedro do Sul para o ano letivo decorrem entre 19 de outubro e 20 de novembro, sendo atribuídas 5 novas bolsas mensais até ao valor de 300 euros cada, durante um período de 10 meses, além da renovação de 10 apoios a estudantes já contemplados. Os interessados em concorrer devem cumprir os requisitos estabelecidos no Regulamento Municipal e submeter o respectivo requerimento através da SEC de Atendimento e Modernização Administrativa da Autarquia ou da Plataforma de Serviços Online, estando disponíveis contactos telefónicos e eletrónicos no Núcleo de Ação Social, Inclusão e Saúde para esclarecimentos adicionais ou através do website do município em cm-spsul.pt. O município de Carregal do Sal tornou pública a lista final das propostas admitidas à votação no âmbito do Orçamento Participativo.

0: e ainda a proposta Saber Sem Idade, Interação e Aprendizagem. O processo prosseguiu com a realização da Assembleia Participativa das propostas finalistas, estando agora a decorrer o período de votação aberto à comunidade até ao dia 30 de outubro. Mais informações estão disponíveis no portal oficial do município em cm-carregal.pt. O município de Nelas apresentou publicamente o seu plano de mobilidade urbana sustentável numa sessão decorrida recentemente no auditório do edifício Multiusos. A iniciativa serviu para dar a conhecer à população as principais linhas de ação e soluções estruturantes delineadas em três fases de execução, focando-se na promoção de transportes públicos mais eficientes, no reforço da segurança viária e na garantia de acessibilidades universais em todo o território concelhio. A apresentação abriu espaço à intervenção cívica, permitindo aos munícipes expor preocupações e sugestões para o planeamento da rede local. O presidente da Câmara Municipal, Joaquim Amaral, destacou que o plano representa uma ferramenta viva para o futuro do concelho, cuja consolidação depende do envolvimento direto da comunidade. Os contributos recolhidos serão agora analisados e integrados na versão final do documento, permanecendo a consulta pública e a submissão de propostas disponíveis através dos canais digitais do município, como o website cm-nelas.pt ou o e-mail susana.henriques@cm-nelas.pt. Chegamos ao meio da semana informados. Mantenha a sintonia na VFM.
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0: São 19 horas.
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Dizem que o amolador anuncia transformações. 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A sorte de uns, mas o azar de outros.

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é das estrelas. Ninguém está livre da sua origem, da origem do mal. Seja ela advinda de uma ordem, seja provinda de um instinto, seja vinda de uma falência moral.

Os canadianos Young Galaxy são mais um caso da música pop formado por marido e mulher. Stephen Ramsey e Catherine McCandless editaram o álbum Ultramarine em 2013, do qual ouvimos New Summer. Atrás tivemos Some of Us Are Brave, de Daniel Ponder. Muito boa noite, sejam bem-vindos ao capítulo desta semana da Culpa das Estrelas. Daqui a pouco teremos os Secret Sibling. Recordaremos a voz inconfundível de Cesária Évora em colaboração com Bernard Lavillier, mas para já abrimos a sequência ao som de Only Friend, dos Valleymaker.

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1: O espaço literário desta noite contará com dois textos do autor Virgílio António Nogueira. O primeiro chama-se Os Peritos de Jerusalém e está à distância de duas músicas. Esta que já toca, Sorrow, dos The National, e depois Dakota, dos Fog Lake.
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Aqui estão diante de nós os peritos. A semente do mal bebida no biberão da infância. A groselha da adolescência de aroma ensanguentado. O grão da perfídia deglutido na fome. Indagam diante de nós os peritos. Reside aqui a colheita do ódio no prato da refeição comezinha. Está a raiva plantada nesta terra, a vingança criada no solo envenenado. A traição e a perversidade estão perpetuadas no sêmen paterno. Divagam diante de nós os peritos. Talvez sejam incapazes de recusar a herança indesejada. Fingem desconhecer a doença. Sublimam, engolem o medo em seco. Duvidam diante de nós os peritos. Dos leitores quase cegos que tenham lido as mensagens descidas, com elas domado o dragão que cospe fogo, queimando a virtude e o bem. Compreendem diante de nós os peritos. Não há mar que engula na profundidade do oceano. Não há gruta que aprisiona no confim terreno. A força do instinto que regressa mais depressa que a chuva no inverno. Ajuizam diante de nós os peritos. A violência do instinto ser tão normal como a maçã que cai da árvore. A banalização do mal. Confirmar-se um slogan publicitário da absolvição. A culpa situa-se a montante quando, como e onde tudo começou. Relatam diante de nós os peritos. Ninguém está livre da sua origem, da origem do mal. Seja ela advinda de uma ordem, seja provinda de um instinto, seja vinda de uma falência moral. A burocracia que tornou Eichmann assassino, matá-lo-ia também.

Antes, 4 Minutes Warning, dos Radiohead, de Thom Yorke, e agora Wasting My Young Years, dos London Grammar. Quero-te todas as estações do ano, é o título do segundo texto da noite. Os Dry the River levam-nos até ele.

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Quero-te como se quer tatear a distância antiga, de caminhos simples, de ervas crescidas, dos terrenos da primavera.

Apesar do nome espanhol, os Yo La Tengo são americanos e as estrelas trouxeram a Celestine, do álbum de 2023, This Stupid World. E antes tivemos Loving Loving, de Vera Sola. Partimos para as propostas finais da noite. Começamos com os Mercury Rev e depois Lomelda.

alguma razão, fico sempre com a sensação que o tempo passa a voar nas nossas emissões. Será que é por estarmos mais próximos das estrelas? Talvez. Muito obrigado ao autor Virgílio António Nogueira pelas obras que nos enviou esta noite. E se também nos quiser enviar as suas, pode utilizar o e-mail culpadasestrelas.radio@gmail.com. Fiquem atentos às nossas redes sociais, pois muito em breve vai por lá aparecer o link que vos levará até à gravação desta emissão. São as despedidas de Jorge Cravo, com a promessa de regressar já na próxima semana com mais músicas e outras palavras. O fecho faz-se ao som de Family Tree, de Aaron Thomas. Boa noite.

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